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Essa aí, um bom dia, nós chegando aqui na 101.1 Maracaju FM, com as graças de Deus e Nossa Senhora Virgem de Cacupé, Nossa Senhora da Aparecida, para mais uma programação, Sábado com a Viola. Desde já agradeço o carinho do rádio ligado de cada um de vocês que estão ouvindo aonde que alcança as ondas sonoras da emissora e também pelo aplicativo aqui no Paraguai e no mundo também. 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Também Nancy Algarim, candidata a intendente, também ajudando a programar as músicas por aqui. 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Vai chegando essa manhã de sábado aqui com vocês, desde já. Meu carinho, meu abraço a cada um de vocês que estão ouvindo, aonde que alcança as ondas sonoras da emissora e também pelo aplicativo. Desde já, mandando um abraço em geral aqui pro pessoal aqui do quilômetro 42, General Dias. Também mandando um abraço aí para a comissaria, para a comissária e os comissários que estão por aí também, ali de Grebaquato também, Maracaju, Porto Índio, aonde que alcança as ondas sonoras da emissora. Nós estamos por aqui trazendo o melhor da música até o meio-dia para vocês. Manda suas mensagens no telefone 0984-568-556. Nós estamos com vocês até o meio-dia. Vamos trazendo aqui já um musical aqui, né? Falando um pouco do Rick Renner, né? Sonhando com o Rick, tá por aqui, já programado aqui. Muitos sentimentos, um grande cantor que nós perdimos aí, que Deus levou, né? Rick Renner sempre uma dupla muito boa. E deu esse acidente com esse helicóptero aí, mas fazer o quê, né? Então, cada um tem sua hora marcada. Vamos trazendo o Rick Renner para abrir com chave de ouro aqui, então, sonhando com o Rick no seu rádio. São exatamente, vamos ver aqui, são exatamente 9 horas e 20 minutos.

Essa aí são exatamente, vamos olhar aqui, são 9 horas e 33 minutos. E nós aqui no rádio trazendo o melhor do sucesso para vocês que estão na sintonia da programação. 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Vamos trazendo mais sucesso para vocês. Vamos trazendo Amado Batista aí, DJ. Vamos trazendo Amado Batista. Vamos trazendo Saudade Sem Fim com o Amado Batista no seu rádio.

Essa aí são exatamente 9 horas e 42 minutos. Nós por aqui trazendo o melhor da música que estamos ouvindo, aonde que alcança as ondas, sua emissora e também pelo aplicativo. Ele já mandando um abraço aí pro pessoal da live, né? É a Escolinha do Boneco, né? Nós já formamos esse grupo aí. Agradeço cada um dos integrantes do grupo. Vocês que querem acessar essa Escolinha do Boneco, hoje à noite nós temos live, hein? Só lembrando vocês que todas as quarta-feira, e hoje nós temos um dia especial com live pelo TikTok, juntamente com Rafael da Silva, juntamente com o Leandro, Leandro Elcio, também ali o Polaco, né? O Ângelo Popular Polaco também está com a gente, Toré, Márcio Schreiber também está com a gente nessa live aí. É a Escolinha do Boneco. Vocês procuram lá no TikTok. Procura Rafael da Silva. Já vai encontrar nós ao vivo das 7h30 da noite. Hoje nós começa. Já agradecendo aí o Leandro, que doou um barril de chope para hoje. E também o Polar, que já doou um porco, né? O porco já tá por aqui já. Já daqui a pouquinho, lá faz 5 horas para ele, já vão começar a preparar um porco no tacho. Agradecendo o Guilherme também, Guilherme Pacífico, que vai estar preparando esse porco para nós aí, que nós, nesse dia especial de live, Escolinha do Boneco. Vocês que querem mandar suas mensagens, vocês que querem fazer as suas ligações para nós, ao vivo no TikTok, nós estamos ao vivo no TikTok, tá bom? Então hoje às 7h30 da noite nós estamos ao vivo, diretamente aqui do Estúdio 2 da 101.1 Maracaju FM, diretamente aqui do Espetinho de Ouro de Enoque da Silva. Então, vocês que querem doar sua cesta básica também, que é essa Escolinha do Boneco, lembrando

já vai estar chegando cesta básica aqui. Vai chegar já um pouco de cesta básica aqui, já nos estúdios aqui daqui a pouquinho. Já vai estar chegando por aqui. Então, nós vamos estar sorteando. Sorteando não, né? Vamos estar arrecadando vocês que têm seus comércios. Vocês que têm, que são amigos, que quer colaborar com a gente também e ajudar quem precisa, é só doar uma cesta básica para nós. Pode deixar aqui com o Enoque da Silva mesmo, pode deixar aqui no espetinho de ouro aqui, que nós estamos entregando, vamos estar recorrendo com as caminhonetas para ali, vamos estar entregando para as pessoas que necessitam de uma cesta básica. Tem muita gente que passa por um momento difícil, né? Então nós criamos esse grupo Escolinha do Boneco pelo TikTok, para arrecadar fundo, arrecadar cesta básica, melhor dizendo, para as pessoas que necessitam. Então tá bom. É, hoje à noite, às 7h30 da noite, o bicho pega aqui, né? Antes, então tá por ali. Às 7h30 da noite, nós entra ao vivo. E toda quarta-feira, a Escolinha do Boneco tá pronta ali para fazer essa live aí que nós, em benefício às pessoas que necessitam. Vamos trazendo mais sucesso, vocês estão madrugados também, que sempre está ouvindo a programação. Ali o Márcio Schreiber também, Dona Ivone, para vocês que são ouvintes, vocês de São Romão, vocês do Porto Índio, vocês ali do Lote 9, vocês de Santo Antônio, São Patrício, obrigado pelo carinho do rádio ligado, vocês de São Alberto, Maracaju, todos os distritos de Maracaju, estão ouvindo a nossa programação. Exatamente, 1 hora e 46 minutos. O que, que nós vamos trazer aqui? Vamos ver aqui. Aldo Alberto e Adriano. Só me faz feliz. 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Vamos trazer Adalberto e Adriano no seu rádio.

São exatamente 10 horas com 21 minutos, 10h21, nós estamos por aqui. O computador está 9h21, por isso que eu estou aqui, meio atrapalhado aqui, né? Que nem diz o Renato, meio atrapalhadinho, que nem cego em tiroteio, diz o Renato. E ali está marcando 9h21 e aqui no meu telefone está marcando 10h21. Está com uma hora de atraso ali, está o nosso computador aqui, DJ. Mas não tem problema não, vamos tocando em frente porque atrás vem gente. Lembrando vocês que hoje à noite vocês não podem perder, vocês que estão ouvindo a programação, vocês que estão ouvindo pelo aplicativo. Hoje às 7h30 da noite nós temos aquela live beneficente às pessoas carentes, às pessoas que não têm condições de, tipo assim, momento difícil, né? Então nós criamos esse grupo Escolinha do Boneco. Escolinha do Boneco, diretamente aqui do Espetinho de Ouro. Nós

do Bonecos. Já vai encontrar nós todas as quarta-feiras, a partir das 7h30, nós começamos com a nossa live aqui pelo TikTok. Muitos seguidores, já agradecendo os seguidores que estão seguindo a gente, que estão mandando mensagem. Agradecendo também a cesta básica. Já chegou 7 cesta básica aqui agora, já chegou aqui nos estúdios aqui da 101.1 Maracaju. Aqui no Espetinho de Ouro, vocês que querem doar, vocês que têm seus mercados, vocês que têm seus comércios, vocês que têm suas fazendas, manda mensagem para nós, fala, eu vou doar 2 cestas básicas, eu vou doar 1, não tem problema. Nós estamos aceitando aqui, que nós vamos estar distribuindo para as pessoas necessitadas. Então hoje à noite nós temos live aqui, hoje à noite, porco no tacho, agradecendo o Ângelo, popular polaco, que já doou um porco, um leitão, para nós fazer no tacho. Agradecendo também o Leandro Elzi, que já patrocinou também um barril de chope. Então agradecendo a cada um de vocês, ouvinte também, que aguenta essa live. É 1h30 de live, cara, ao vivo. Contando piada, contando, respondendo pergunta. Aqui o professor faz pergunta para os alunos respondem. E agradeço todos os seguidores que estão seguindo nós, cada dia mais seguidores. E nós não vai parar, nós vamos seguir em frente, tá bom? Agradecendo o Ângelo, que já doou 6 cestas básicas. O Nova Brasil já doou 1 cesta básica, já está por aqui também. E vamos estar doando mais cesta básica, né? Eu doei mais 2 cestas básicas que vou levar lá para os monstreiros ali de Greba 5. E vamos estar na correria, nós não vai parar. Nós vamos estar sempre trabalhando em benefício das pessoas que necessitam da gente. Vamos atendendo mensagem que nos diz assim, oi, bom dia. Bom dia. Manda uma música boa pra nós aí. É o Alexandre lá de Curitiba que tá ouvindo pelo aplicativo. Meu sobrinho Alexandre, cara muito guerreiro, cara bom, que a gente estima muito, né? E ele também estima a gente, também nós através de ser tio e sobrinho, nós somos também compadre, né? Sou padrinho da Isabela também. Filha dele, a Lia também, minha sobrinha, seguramente que estão ouvindo a programação. Aí também se encontra o amigo Vilmar Cunha, que é cunhado do Maninho, mas ele considera eu como tio dele também. Fico feliz, sua família. Também o Ailton da Silva, meu irmão aí em Curitiba também. José Zito também por ali, Raquel. E meu pai também, José da Silva, né? José Embelino da Silva, que estão por Curitiba. Meu carinho, meu abraço a cada um de vocês que estão ouvindo. Também está ouvindo a programação, está ouvindo o meu irmão também, Samuel, ali de Cascavel. Está ligado também no rádio, ouvindo a programação. Meu irmão Jonathan também, lá em Chapecó, Santa Catarina, ouvindo a programação, juntamente com meu irmão Jonas, né? Que nós somos bastante, né? Ali em Foz do Iguaçu também, o Mato Popular Zé do Mato, Zé Wilson. Popular Zé do Mato, Amarildo, Marinês. Nós somos em 10 irmãos, né? Então, meu carinho, meu abraço a cada um de vocês que estão ouvindo a nossa programação. Vamos trazendo sucesso pro Maninho Alexandre, lá de Curitiba, para vocês que estão na sintonia da programação. Vamos trazendo o musical JM, Vidro de Perfume. Chega e canta no seu rádio, são exatamente 10 horas com 26 minutos.

Essa aí são exatamente 9 horas, 10 horas com 34 minutos. E nós por aqui trazendo o melhor da música sertaneja para vocês que estão ouvindo aonde que alcança as ondas sonoras da emissora. É, meu carinho, meu abraço a cada um de vocês aqui do quilômetro 42, General Dias. É, vocês aqui da comunidade de Embaracaju. Meu carinho, meu abraço a cada um de vocês. 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É, tem mensagem aqui que nos diz assim, ó, olá Rádio Maracaju, bom dia, meu irmão, bom dia, parabéns pelo o programa, ali do Brasil, não sei de que parte do Brasil, manda da onde que é, vou passar meu número de contato, esse é o número de contato do proprietário da rádio Idalino, né? Então vou passar o meu número de contato, marca aí, que é o 0983-568-556. Vou repetir, para vocês entrarem em contato com o Enoque da Silva todos os sábados com a viola, é o 0984-568-556. Então essa mensagem veio aqui no telefone do Idalino. Olá, vou ler de novo aqui. Olá, Rádio Maracaju, bom dia. Meu irmão, parabéns pelo o programa. Então, obrigado, parabéns vocês por estar assistindo pelo aplicativo. Aqui no nome da família 101.1, nós agradecemos de coração vocês, beleza? Manda teu nome, manda mensagem aqui. Quer mandar teu áudio de voz também, nós passa ao vivo aqui no rádio, que nós não estamos só no Paraguai. É, nós estamos ouvindo no mundo, né? Agradeço todos vocês pelo rádio ligado. E Alexandre está com o rádio ligado, ouvindo a programação. Vamos mandar para esse amigo aí do Brasil que mandou essa mensagem bonita para nós aqui, agradecendo pela programação, dando os parabéns. Então vamos mandar aqui uma com o milionário José Rico, homem triste. Chega e canta no seu rádio e tenha um ótimo dia.

São exatamente 10 horas com 41 minutos e nós por aqui trazendo o melhor da música sertaneja, aquela gauchesca para vocês. Queridos ouvintes que estão ouvindo nós, aonde que alcança as ondas sonoras da emissora e também pelo aplicativo, ouvindo a programação. Mandando um abraço também pro Idalino, que tá indo para Campo 9, né? Tá viajando, né? Já não se encontra por aqui, o proprietário da emissora. Já foi dar uma viajada, né, Idalino? Deus te dê um bom viagem e um bom retorno para que venha ajudar no Flow tocar no rádio também. E lembrando a vocês que em seguida, pouco tempo, vão estar marcando aqui uma festinha em benefício à nossa emissora 101.1 Maracaju FM. Vão estar com as datas marcadas daqui uns dias, vão estar já divulgando a data e o local. O local vai ser aqui no Espetinho de Ouro mesmo. Vão estar convocando os artistas da região para marcar presença com nós nesse dia especial. Vai ter prêmios também para os artistas, para os ouvintes, para quem está presente. Vão estar fazendo um negócio bem bonito aqui em benefício à nossa emissora 101.1 Maracaju FM. Mandando um abraço aí em geral pro pessoal que estão ouvindo a programação aí no 19, aí Santa Fé, aí vocês do Porto Índio, aí vocês balseiros, né, vocês caminhoneiros, que estão muitos caminhão por aí na aduana, ouvindo a programação com o rádio ligado, pelo carinho e pelo rádio ligado de cada um de vocês. Dando essa oportunidade para nós entrar no seu caminhão, na sua ceifa. É vocês que estão plantando nos seus tratores, ouvindo a programação de Enoque da Silva, 100% viola, aqui do Sábado com a Viola. Eu agradeço a cada um de vocês. E meu parceiro Renato também, dominguinho lá de Foz do Iguaçu, sempre ouvindo a programação. E o meu parceiro Renato, né? Lembrando, Renato, Enoque e Renato é uma dupla sertaneja que cantou, que gravou 5 músicas até na TV Aparecida, né? Então, é uma dupla que ficou na história também pela região aí, aniversário, festival, né? Tem os troféus aqui pendurados ali que nós ganhamos nesse festival aí. Enoque e Renato deixou saudade, né? Renato tá morando em Foz por problema de visão. Separemos, na verdade, né? Separemos não, de vez em quando nós estamos conversando. E as primeiras horas vão estar marcando uma visita lá e vamos cantar, né? Vamos cantar lá em Foz do Iguaçu. Porque o Renato está com problema de visão, mas graças a Deus está recuperando de pouquinho.

novamente. Vamos trazendo mais sucesso para vocês que estão na sintonia da programação. Eu só quero mandar para o Leandro Magalhães por aqui, o Leandro Elzio também. Quero mandar para a Escolinha do Boneco em geral, camperiada com Baitaca, né? É com Baitaca, tá por ali, camperiada, então, no seu rádio. Obrigado pelo carinho do rádio ligado a cada um de vocês, que são exatamente 10 horas com 45 minutos.

Isso aí são exatamente 11 horas com 8 minutos. Peraí. Vamos dar uma corrigida. Tá mal o nosso... São 11 horas com 18 minutos. Aqui o computador tá uma hora atrasado, né, DJ? Então tá bom. Agradecendo a cada um de vocês que estão na sintonia, que nós estamos ao vivo aqui no rádio, né? Quem sabe faz ao vivo, como diz o meu amigo Ailton Alves, né? Grande acordeonista, grande comunicador do rádio também aqui na Rádio Meridional. Trabalhou muito tempo ali na Rádio Meridional, aqui em São Alberto. Grande acordeonista, grande gaiteiro, grande compositor também. Tem o Luciano Alves também, sempre apoiando nos outros, sempre apoiando a gente. E hoje ele está vivendo no Brasil, mas diz ele que qualquer hora vai estar fazendo uma visita para nós aqui no rádio. Fico feliz por saber que vocês estão ouvindo a nossa programação. 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Pega a caneta e lápis e papel.

do TikTok, Recardando Cesta Básica. Então já chegou 6 cesta básica aqui nos estúdios da 101, aqui no Espetinho de Ouro. Vocês que querem doar a cesta básica, pode trazer, deixar com nós aqui. Deixa com nós aqui, que não tem problema, que nós estamos passando. Esse é uma programação que nós inventamos no TikTok, é a Escolinha do Boneco. E aqui está com a gente Leandro, né? É um dos integrantes também da Escolinha do Boneco, que fez a inauguração aí. Leandro, dá um bom dia aí, pessoal. Ele não quer falar, ele tem medo do microfone aí, DJ, tem medo dos microfones aí. Então essa live é o TikTok, vocês podem entrar no TikTok lá, Rafael da Silva, Escolinha do Boneco. Hoje às 7h30 da noite, 7h30, nós estamos ao vivo aqui, juntamente com os integrantes, Leandro, o outro Leandro, Batoré, também está o Márcio Schreiber, está Enoque da Silva, está Rafael da Silva. Nós estamos aqui, uma corrente em benefício às pessoas carentes, às pessoas que necessitam. Tô lembrando vocês, comerciantes, vocês das fazendas, liga para nós. Fala assim, ó, eu vou doar 2 cestas básicas, vou doar 3, 4, 5, não importa. Nós estamos marcando aqui e vamos carregar nas caminhonetas, nos automóveis e vamos levar até aquelas pessoas que estão necessitando de comida, tá bom? Isso aqui não é para quem tem, não. É para aqueles que não podem comprar. Nós vamos estar distribuindo essa cesta básica nessa live do TikTok, Rafael da Silva, Escolinha do Boneco. O que tá programado para nós aqui? A Lourenço, como é que é? Menino Caçador. Aperta o pé. Zé Henrique Gabriel. Vai no seu rádio aí.

É isso, gente. 11 horas com 30 minutos e nós já chegando quase na parte final da nossa programação. Nós aqui com sede, nem água, né? A água chegou aqui agora. Né? Então já chegou um copo d'água aqui para nós, LG. Então nós estamos por aqui todos os sábados com a viola, trazendo o melhor da música sertaneja, aquela gauchesca também. E nós abrimos a programação hoje com o Rick Renner. Toquei umas 4, 5 músicas do Rick Renner. É homenagem a esse grande artista, compositor, que Deus levou. Clássico.

trazendo o melhor das músicas e relembrando, que vai ficar na nossa lembrança, é Ricker, né? Da dupla Rick e Renner. Até eu tava falando com a senhora que é massoterapeuta aí de São Alberto. Ela também falou que ficou muito sentida, porque foi no camarim que eles vieram ali em São Alberto, né, na festa de Lagro. Ela falou que teve o prazer de conversar com ele. Ela falou que sentiu triste também por saber que estivemos no Brasil, né? Muitos artistas bom que tão, que são jovens, melhor dizendo, né? Que Deus está levando. Mas não tem problema. Nós temos que seguir em frente, porque cada um tem a sua hora marcada, que nós estamos de passagem por aqui, nesse mundo. Então, nós temos que seguir em frente, pôr a consciência de ser humilde, de ser uma pessoa sincera e saber também conviver com o povo, saber eleger quem que vai ser os seus intendentes, os seus presidentes, que nesse dia 4 de outubro também, lembrando que nós temos eleição aí no Brasil. Então, vamos votar com consciência para nós não sofrer 5 anos. Então, fica no lembrete de vocês aí, aqui no nome de Enoque da Silva e da programação Sábado com a Viola. Vou atender uma mensagem que nos diz assim: bom dia. Bom dia, Enoque. Toca uma música com Alan e Aladim. Ofereço para meu patrão. Opa, se tem patrão. Tá, esse é o patrão aqui uma hora, rapaz. Ofereço para meu patrão. Ito. Tá escrito aqui Ito. Não sei se tá certo ali, se eu tô lendo certo aqui. Para o meu patrão, Ito, e para sua esposa. E para a esposa dele, dona Celi. Então, meu carinho, meu abraço a cada um de vocês de Cascavel, que estão mandando mensagem pra gente também, pedindo sucesso. E assina aqui Samuel da Silva, né? É meu irmão, Samuel da Silva, está em Cascavel, ouvindo a nossa programação pelo aplicativo. Caímos aqui Alan e Aladim. O que, que nós caímos aqui, DJ? Alan e Aladim. Como é que tá aqui? Onde que tá por aqui?

Essa aí são exatamente, vamos ver por aqui o horário, 42 minutos. Nós já chegando quase na parte final da nossa. Lembrando vocês de falar de

Pode acessar Rafael da Silva, Escolinha com os Bonecos, né? Escolinha do Boneco. É que nós estamos nessa campanha para arrecadar a cesta básica para as pessoas que necessitam. Já temos 6 cestas básicas que já chegou aqui no Espetinho de Ouro. Não sei como vão estar fazendo. É, sou Rafael da Silva, seguramente que está na reunião, não vai poder mandar um áudio de voz para nós apanhar aqui no ar, para ver como é que nós vai começar a distribuir essas cestas básicas hoje, para ver se nós vai, como é que nós vamos trabalhar com essa cesta. Mas melhores informações a partir da tarde, agradecendo o Leandro, que é do Barril de Chope, para noite, para essa live, esse TikTok aí, que está bombando, né? Diz o Rafael, nós não vamos deixar cair. Vamos continuar esse TikTok aí. Muitos seguidores que estão acompanhando a gente, cada dia aumentando mais. Agradeço vocês que estão ouvindo pelo aplicativo. Acesse Rafael da Silva, é no TikTok lá. Rafael da Silva, Escolinha do Boneco. Aí a partir das 7h30, nós entramos ao vivo no TikTok, tá bom? Enoque da Silva também, é aqui mesmo no estúdio da rádio, aqui no estúdio 2, melhor dizendo, aqui, a 101.1 tem o seu estúdio, e aqui nós estamos fazendo aqui do Espetinho de Ouro, que é onde que eu faço a programação sábado com a viola. Então nós estamos agradecendo, já vou me despedindo já, agradecendo a cada um de vocês que mandaram suas mensagens, vocês do Brasil, vocês aqui do Paraguai, vocês que estão ouvindo e não mandaram mensagem, vocês que estão no seu caminhão, no seu trator, na sua ceifa, agradeço de coração a cada um de vocês. Então, nós vamos se despedindo aqui no nome de Bilharson Roberto, também Rafael da Silva, que está ajudando com as melhores músicas, e também no nome de Panificadora Coquipa, e também vamos se despedindo no nome de licenciada Nancy Algarim, candidato à intendenta de Embaracaju, nesse dia 4 de outubro. E nós estamos indo, estamos deixando com o tio Adair Sampaio, pé de pano. Fique com Deus, que Enoque da Silva está indo com ele, tchau, tchau. Prometo voltar sábado que vem, se Deus nos permitir. Tchau, tchau, fique com Deus.

0: Paraguai.
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0: Tamo junto e misturado.
1: E uma salva de palmas pra Riviera.
0: Valeu, obrigado, Brasil. Tchau.
1: Valeu, galera. Que Deus abençoe vocês. E que voltem pra casa.

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1: Valeu, gente. 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
1: Tá bonito demais.
0: Gregorio Gabriel.